0: não devia ter me beijado.
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0: 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Não.
2: Não, e não.

0: eu atuei com beijo. 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
3: Não!

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1: Hora certa. 21 horas e 32 minutos.

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1: Hora certa. 22 horas e 1 minuto.
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1: Hora certa.
2: 22 horas e 33 minutos.

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3: Hora certa. 23:01.
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1: Hora certa. 23 horas e 31 minutos.
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são 11 anos de existência da Usa Discos, e eu quero que essa música que fala de Deus, que fala de amor, abençoe essa gravadora, que é de todos os gaúchos, não é só dos cantores. Um abraço grande para o Alex, um agradecimento para o meu querido Edson, que veio do Rio de Janeiro para fazer essa produção que há de orgulhar aos artistas e a todos os gaúchos.

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3: Hora certa. 12:02.

Marica, tu pega e bota na radiola a música 87.5 FM. Pedro Vino, a Bela do Gringo e o Caminhão.

Mas é claro que conheço. O senhor sabe que quando a gente vai assim na cidade grande, aonde tem aquela esquina com sinaleira, isso, a gente chega ali e para o F8, velho, e fica olhando. Porque quando vem aquela cor vinho, a gente não pode passar porque está fechado, não, seu guarda? Quando dá a cor polenta, a gente engrena o bagual. Hã? Aí quando vem a cor radite, aí a gente pode passar porque está aberto, não é, seu guarda?

0: bonito, mas é meu e custou um dinheirão, seu guarda. E o guarda perguntou para ele: aonde que o senhor pensa que vai? Olha, seu guarda, eu ia numa festinha ali para baixo, mas acho que até terminou, porque tá todo mundo voltando, né? Ainda me dão piscando luz para mim e ainda me chamam de grosso, mal educado, não?
1: Acho que até vou voltar.
0: Acho não, vai voltar, o senhor está contramão.

0: escondidinho, não? Eco, e vocês escondidinho, não?
1: Cadê a sua carta?
0: Mas que carta, seu guarda? 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
3: Hora certa.
4: Uma hora e um minuto.

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2: Hora certa. 2 horas e 1 minuto.

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1: Rezaremos agora o Terço da Misericórdia, apresentando ao coração de Jesus as nossas intenções, pedindo que Ele tenha misericórdia de nós e do mundo inteiro. Iniciemos, em nome do Pai, e do Filho, e do Espírito Santo. Amém. Apresente as tuas intenções para este Terço da Misericórdia.

0: Pai nosso que estais nos céus, santificado seja o vosso nome. Venha a nós o vosso reino. Seja feita a vossa vontade, assim na terra como no céu. O pão nosso de cada dia nos dai hoje. Perdoai-nos as nossas ofensas, assim como nós perdoamos a quem nos tem ofendido. E não nos deixeis cair em tentação, mas livrai-nos do mal. Amém. Ave Maria, cheia de graça, o Senhor é convosco. Bendita sois vós entre as mulheres, e bendito é o fruto do vosso ventre, Jesus. Santa Maria, Mãe de Deus, rogai por nós, pecadores, agora e na hora de nossa morte. Amém. Creio em Deus Pai Todo-Poderoso, Criador do céu e da terra, e em Jesus Cristo, seu único Filho, nosso Senhor, que foi concebido pelo poder do Espírito Santo, nasceu da Virgem Maria, padeceu sob Pôncio Pilatos, foi crucificado, morto e sepultado, desceu à mansão dos mortos, ressuscitou ao terceiro dia, subiu aos céus, está sentado à direita de Deus Pai Todo-Poderoso, donde há de vir julgar os vivos e os mortos. Creio no Espírito Santo, na Santa Igreja Católica, na comunhão dos santos, na remissão dos pecados, na ressurreição da carne, na vida eterna. Amém. Eterno Pai, eu vos ofereço o corpo e sangue, alma e divindade de vosso dilitíssimo Filho, nosso Senhor Jesus Cristo, em expiação dos nossos pecados e os do mundo inteiro. Pela sua dolorosa paixão, tende misericórdia de nós e do mundo inteiro. Pela sua dolorosa paixão, tende misericórdia de nós e do mundo inteiro. Pela sua dolorosa paixão, tende misericórdia de nós e do mundo inteiro. Pela sua dolorosa paixão, tende misericórdia de nós e do mundo inteiro. Pela sua dolorosa paixão, tende misericórdia de nós e do mundo inteiro. Pela sua dolorosa paixão, tende misericórdia de nós e do mundo inteiro. Pela sua dolorosa paixão, tende misericórdia de nós e do mundo inteiro. Pela sua dolorosa paixão, tende misericórdia de nós e do mundo inteiro. Pela sua dolorosa paixão, tende misericórdia de nós e do mundo inteiro. Pela sua dolorosa paixão, tende misericórdia de nós e do mundo inteiro. Eterno Pai, eu vos ofereço o corpo e sangue, alma e divindade de vosso dilitíssimo Filho, nosso Senhor Jesus Cristo, em expiação dos nossos pecados e os do mundo inteiro. Pela sua dolorosa paixão, tende misericórdia de nós e do mundo inteiro. Pela sua dolorosa paixão, tende misericórdia de nós e do mundo inteiro. Pela sua dolorosa paixão, tende misericórdia de nós e do mundo inteiro. Pela sua dolorosa paixão, tende misericórdia de nós e do mundo inteiro. Pela sua dolorosa paixão, tende misericórdia de nós e do mundo inteiro. Pela sua dolorosa paixão, tende misericórdia de nós e do mundo inteiro. Pela sua dolorosa paixão, tende misericórdia de nós e do mundo inteiro. Pela sua dolorosa paixão, tende misericórdia de nós e do mundo inteiro. Pela sua dolorosa paixão, tende misericórdia de nós e do mundo inteiro. Pela sua dolorosa paixão, tende misericórdia de nós e do mundo inteiro. Eterno Pai, eu vos ofereço o corpo e sangue, alma e divindade de vosso dilitíssimo Filho, nosso Senhor Jesus Cristo, em expiação dos nossos pecados e os do mundo inteiro. Pela sua dolorosa paixão, tende misericórdia de nós e do mundo inteiro. Pela sua dolorosa paixão, tende misericórdia de nós e do mundo inteiro. Pela sua dolorosa paixão, tende misericórdia de nós e do mundo inteiro. Pela sua dolorosa paixão, tende misericórdia de nós e do mundo inteiro. Pela sua dolorosa paixão, tende misericórdia de nós e do mundo inteiro. Pela sua dolorosa paixão, tende misericórdia de nós e do mundo inteiro. Pela sua dolorosa paixão, tende misericórdia de nós e do mundo inteiro. Pela sua dolorosa paixão, tende misericórdia de nós e do mundo inteiro. Pela sua dolorosa paixão, tende misericórdia de nós e do mundo inteiro. Pela sua dolorosa paixão, tende misericórdia de nós e do mundo inteiro. Eterno Pai, eu vos ofereço o corpo e sangue, alma e divindade de vosso diletíssimo Filho, nosso Senhor Jesus Cristo, em expiação dos nossos pecados e os do mundo inteiro. Pela sua dolorosa paixão, tende misericórdia de nós e do mundo inteiro. Pela sua dolorosa paixão, tende misericórdia de nós e do mundo inteiro. Pela sua dolorosa paixão, tende misericórdia de nós e do mundo inteiro. Pela sua dolorosa paixão, tende misericórdia de nós e do mundo inteiro. Pela sua dolorosa paixão, tende misericórdia de nós e do mundo inteiro. Pela sua dolorosa paixão, tende misericórdia de nós e do mundo inteiro. Pela sua dolorosa paixão, tende misericórdia de nós e do mundo inteiro. Pela sua dolorosa paixão, tende misericórdia de nós e do mundo inteiro. Pela sua dolorosa paixão, tende misericórdia de nós e do mundo inteiro. Pela sua dolorosa paixão, tende misericórdia de nós e do mundo inteiro. Eterno Pai, eu vos ofereço o corpo e sangue, alma e divindade de vosso diletíssimo Filho, nosso Senhor Jesus Cristo, em expiação dos nossos pecados e os do mundo inteiro. Pela sua dolorosa paixão, tende misericórdia de nós e do mundo inteiro. Pela sua dolorosa paixão, tende misericórdia de nós e do mundo inteiro. Pela sua dolorosa paixão, tende misericórdia de nós e do mundo inteiro. Pela sua dolorosa paixão, tende misericórdia de nós e do mundo inteiro. Pela sua dolorosa paixão, tende misericórdia de nós e do mundo inteiro. Pela sua dolorosa paixão, tende misericórdia de nós e do mundo inteiro. Pela sua dolorosa paixão, tende misericórdia de nós e do mundo inteiro. Pela sua dolorosa paixão, tende misericórdia de nós e do mundo inteiro. Pela sua dolorosa paixão, tende misericórdia de nós e do mundo inteiro. Pela sua dolorosa paixão, tende misericórdia de nós e do mundo inteiro. Ó sangue e água que jorrastes do coração de Jesus, como fonte de infinita misericórdia para nós, eu confio em vós. Deus Santo, Deus Forte, Deus Imortal, tende piedade de nós e do mundo inteiro. Deus Santo, Deus Forte, Deus Imortal, tende piedade de nós e do mundo inteiro. Deus Santo, Deus Forte, Deus Imortal, tende piedade de nós e do mundo inteiro. Confiantes na misericórdia de Deus, perseveremos sempre na fé, na esperança e no amor. Abençoe-vos Deus Todo-Poderoso, Pai e Filho e Espírito Santo. Amém. Fique na paz e na alegria que vem de Jesus.
1: 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Hora certa. 3 horas e 10 minutos.

0: Mas esse alemão vai ver porque minha mulher já viu, muita gente já viu, e esse alemão vai ver agora o voo entrando.
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3: Hora certa. 3 horas e 43 minutos.
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2: Hora certa. 4 horas e 1 minuto.
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1: Hora certa. 4:34.
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0: 5:06.
1: Não é essa moda, Varenga?
2: Ué, então qual é, Rancho?
1: É aquela que nós inventemos junto com o Capitão Furtado.
2: Ah, a Itália Abissínia?
1: É essa mesmo.
2: Bom, então tá teca.

0: 5:12.
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0: 5:22.
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0: 5:38.
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0: Obrigado, meu irmão.
1: 5:45.
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0: 5:51.
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0: 5:58.
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3: Hoje, da varanda de meu rancho, vi o sol nascer. Ele sempre aparece gratuitamente para todos. Oferece brilho, calor, vida nova, muita energia. Seus raios iluminam caminhos, matas e capinzais. Tocam as superfícies, purificam os lamaçais. O sol faz germinar nos prados a boa semente. Desperta gratidão, fé, afeto e contentamento na roda do mate e nos galpões de nossa gente. Ele mostra grandes e imensos horizontes. Ninguém pode laçar nem encabrestar sua luz. Onde há sol, não existe treva nem escuridão. Seu rastro luminoso nos mantém na trilha do bem. O sol nasce para todos e não é de ninguém. Onde a sombra aparece, o gaúcho apeia e descansa. Depois, retoma a cavalgada com mais confiança. É lindo o nascer do sol. Nos encanta seu arrebol. É um amigo verdadeiro que nos convida à lida e faz lembrar a todo instante o autor de nossa vida. Ninguém é afastado nem excluído de seu convívio. Ele permanece em nossa companhia até o fim do dia. O sol não tem predileções nem restrições, não delimita espaços nem impõe caminhos. O sol mostra o rosto da paz sem alambrados, faz florescer a esperança em cada novo dia, abraça o perdão, alivia a dor, cura a ferida. O sol mostra possibilidades de uma vida melhor, espraiada na terra, no lar, no coração da gente. Vida feliz, iluminada, bem cuidada, em harmonia, vida carregada do sonho de amor e fraternidade, vida celebrada no rodeio da amizade.

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tudo que é divino tem tanta beleza. E o amor materno é tão divinal que no mês de maio a própria natureza parece festejar o amor maternal. Jardins enfeitados de bela ramagem, arrancando do seio a flor escondida, parecem também render homenagem a esta criatura que nos deu a vida. E o Dia das Mães, belo, radiante, misturando tudo de mais deslumbrante, vem concretizar nossa alegria. Contentes estamos, porque nesse instante, diante de nossa mãe cativante, felizes.

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1: Seis horas e 36 minutos.
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0: 6:42.
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0: 16:54.
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1: Hora certa. 7:01.
2: Bom dia, meus irmãos e irmãs. Nós estamos num clima já de alegria pela festa de Corpus Christi. Exatamente, daqui a uma semana é feriado do corpo e sangue de Jesus Cristo. É isso que significa Corpus Christi. Então é o dia de eu proclamar, já agora, eu creio na Eucaristia. Vamos começar essa manhã rezando? Pai, Filho e Espírito Santo. Amém. Amado Jesus, o despertar de um dia, o nascer do sol, o canto dos pássaros, é um louvor da criação ao Criador. Senhor Jesus, o meu dia é feito de muitas horas, de muitos acontecimentos. Coisas boas e ruins poderão acontecer. Passarei por momentos difíceis. Mas, Senhor, eu creio que, como ressuscitado e vivo, me acompanharás em todos os momentos e em todas as situações. Por isso, eu desperto animado, alegre, feliz, porque eu tenho a certeza, amado Jesus, que se Deus é por nós, quem será contra nós? Senhor, que essa determinação em meu coração me faça ter uma fé, mesmo que como um grão de mostarda, mas capaz de dizer não ao erro, de renunciar ao pecado, de ser uma pessoa boa, Senhor, no dia de hoje. Amado Jesus, coloque em mim os teus sentimentos, humildade, mansidão, paz. Amado Senhor, eu peço pela força da Eucaristia, que eu esteja tão fortalecido de Deus, que nada me afaste da tua presença. Jesus, que quiseste se fazer alimento, comida e bebida, alimente a minha vontade, sustenta-me na busca do bem, dai-me forças para peregrinar por todo este dia. Jesus, fonte inesgotável de graça, abençoe cada minuto, cada hora deste dia. Esteja ao meu lado, Senhor. Pai nosso que estais no céu, santificado seja o vosso nome. Venha a nós o vosso reino. Seja feita a vossa vontade, assim na terra como no céu. O pão nosso de cada dia nos dai hoje. Perdoai-nos nas nossas ofensas, assim como nós perdoamos a quem nos tem ofendido. E não nos deixeis cair em tentação, mas livrai-nos do mal. Amém. Graças e louvores se deem a todo momento ao Santíssimo e Diviníssimo Sacramento. Um bom dia na presença de Jesus para todos.
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1: Sete horas e 11 minutos.
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0: 7:18.
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3: Hora certa. 7:27.
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0: 7:33.
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0: 7:41.
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1: Hora certa. 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
2: 7:45.
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2: Na sexta-feira, 29 de maio, é celebrado o Dia do Geógrafo, profissional que estuda o território e suas transformações. O conhecimento geográfico é essencial para o planejamento do uso do solo, da água e dos recursos naturais. A Emater Ascar utiliza essas informações para orientar práticas mais sustentáveis e melhorar a organização das propriedades rurais. Com planejamento e conhecimento do território, é possível produzir mais, com menos impacto ambiental. Valorizar o geógrafo é reconhecer a importância do conhecimento para o desenvolvimento sustentável e para a qualidade de vida no campo.
0: A produção de palhada e o manejo adequado das áreas agrícolas são importantes para a conservação do solo. Sistemas tradicionais de cultivo, quando não manejados corretamente, podem reduzir a quantidade de matéria orgânica no solo e aumentar os processos de degradação. Uma das alternativas para melhorar a saúde do solo é a rotação de culturas com gramíneas de verão, como milheto, sorgo e capim-sudão, cultivadas em alta densidade após a colheita da soja. Essa prática ajuda a aumentar a produção de palha e favorece a recuperação das características físicas do solo. Além da proteção contra enxurrada, essas plantas desenvolvem raízes profundas que auxiliam na descompactação natural do solo. Com a decomposição das raízes, formam-se canais naturais chamados de bioporos, que facilitam a infiltração e o armazenamento da água da chuva. Solo protegido é solo mais produtivo. O investimento em manejo adequado contribui para maior retenção de água, preservação da matéria orgânica e mais sustentabilidade para a produção agrícola. Acompanhe agora o panorama agropecuário. A cultura do feijão de segunda safra apresentou avanço da colheita na semana passada, favorecida pelas condições de tempo seco predominantes no período. As lavouras remanescentes se encontravam majoritariamente em maturação e enchimento de grãos, mantendo de modo geral bom estado fitossanitário e produtividade dentro das estimativas iniciais. As geadas causaram danos pontuais em áreas ainda em enchimento de grãos, especialmente em baixadas, como queimadura foliar e impactos limitados às vagens. A qualidade dos grãos colhidos está satisfatória. Já a colheita do arroz se encontra tecnicamente concluída no Rio Grande do Sul, favorecida pela sequência de dias secos e pela boa condição de traficabilidade nas áreas produtoras. Até o final da semana passada, restavam apenas áreas pontuais de lavouras tardias em fase final de colheita. De maneira geral, a safra confirmou elevados níveis de produtividade, apesar da redução de rendimento em algumas áreas implantadas fora da janela preferencial ou impactadas por eventos climáticos ao longo do ciclo. Em parte das áreas colhidas, os produtores já realizam operações de manejo pós-colheita, como incorporação de resteva para acelerar a decomposição da palhada. Em locais específicos, ainda persistem dificuldades de acesso interno às lavouras em decorrência das chuvas intensas no início de maio. 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E assim encerramos mais um programa da Emater. Um bom dia a todos vocês e até amanhã neste mesmo horário.
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4: Hora certa. 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
5: 8 horas e 5 minutos.
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Meus amigos, estamos no final de mais um compromisso. Queremos agradecer em nome do grupo musical Coração Gaúcho, deste peão do Rio Grande que vos fala, Adelar Bertucci, e desta moçada dos Reis do Fandango, do acordeonista Antônio Hoffmann de Abreu, do violonista Edson Luiz Campanha, do contrabaixista João Mendes e do ritmista Paulo Santos. Muito obrigado e até uma próxima.

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2: 8:28.
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4: 8 horas e 48 minutos.

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5: Hora certa.
1: 9:02.
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É, começou de casa que eu estou chegando nesta manhã de quinta-feira, dia 28 de maio de 2026, 9 horas mais 4 minutos. Aí um abraço e buenos dias desse peão do Rio Grande, Jorge Vargas. É uma alegria, uma satisfação estar de volta nesta manhã. Tempo nublado, né? 15 graus a temperatura. E hoje vai chegar aí a 20 graus, mas temos, não vamos ter sol pelo o clima, tempo aqui, sem solo hoje, amanhã também, né? Bueno, mas estamos de volta para iniciar o programa e aquecer aí você que está em casa aí, ligadito conosco, né? Você que está sempre presente no nosso programa, levando nós de carona, você que está aí com a sua empresa, já trabalhando na sua loja, no seu comércio em geral, aí nas lancherias, restaurantes. Um abraço a todo o pessoal que está no trabalho aí, ligadito conosco, o pessoal da construção civil também, nosso muito obrigado a todos que estão nas obras, trabalhando, aí ligadito também conosco. E aqui, Estância Velha, cidade vizinha, por esse Rio Grande e por esse Brasil lá fora, né? Você que está na internet, nos prestigiando através do nosso site, que é o www.estancia.fm.br. Nosso muito obrigado e segue conosco até meio-dia. Vamos sair levando a boa música gaúcha, música sertaneja, música de banda. Aqui o ouvinte liga, pede e nós atendemos, tá vendo? É 31 91 21 68, nosso telefone, né? O WhatsApp é o 989-0608-75. Pode mandar para nós também, pode ligar para esse número aí, tá vendo? E vamos iniciando o Ode Casa de hoje com os filhos do Rio Grande, com a música De Alma Campeira, quando são 9 horas 5 minutos. Uma boa quinta-feira a todos, um grande abraço a todos nossos amigos e ouvintes.

0: Bueno, tá aí a música bem macanuda que rodamos para todos os ouvintes que estão prestigiando o programa de casa, né? É, nossos amigos aí do bairro Campo Grande, que estão ligaditos conosco, bairro das Quintas, né? Da Água Azul, um abraço para todo esse pessoal ali prestigiando o programa. Condução agora 9 horas, mais 14 minutinhos. E rodamos aí com o grupo Canção Nativa, né? É a música Velha Querência, um tema bem especial para todos os ouvintes, né? 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Bueno, mas o meu amigo Valdir está ligado conosco, prestigiando o programa, né? Aí no bairro Rincão dos Ilhéus, né? E ele pediu a música aí do Baitaca, né? Então vamos rodar a música do Baitaca, que ele pediu Lida Campeira, né? Então nós vamos rodar em seguidinho, agora o Baitaca para ti, então, de Lida Campeira. E para estar oferecendo lá pro assador, né? É o nosso amigo aí, o Irineu Rambo, né, seu Irineu? Ai, já, Chiro Velho, tá sempre ligadito conosco, seu Irineu, dona Noemi. Vai para ele também, né? Aí que tá oferecendo o nosso programa. Obrigado, nosso amigo Valdir. Aí pro nosso amigo Paulo Gaiteiro também, o Paulo Silva, aí no Rincão Gaúcho, né? Então essa música vai para ele também, que é Lida Campeira do Baitaca, né? E então vai para todos os ouvintes que estão prestigiando aí o programa. Ô meu amigo Homero, já ligou para nós também, nosso amigo Homero, tá ligadito conosco aí. Ele é dona Bruna, mateando, né? E tomando aquele chimarrão aí, prestigiando o programa, né? Muito obrigado, meu amigo. Vou rodar agora essa música então para ti também, que é Lida Campeira. Ele que lidou sempre na Lida Campeira. Né, Ciro Velho? Era tropeiro também, né? Então vai pra ti, pra dona Bruna. E lá pro nosso amigo Tio Bilia. Ô Tio Bilia, na Roselândia. Também o João Priação na Nova Estância, dona Bete. O seu Alceu e dona Tina lá no bairro Jardim Liberato. E pra todos os ouvintes, né? O homem do aplicativo aí também, que que trabalha com Uber, né? O Zé, aí no bairro Bela Vista, deve estar ligadito conosco também, né? Então vai para todos. Essa é o Homero. Grande abraço e uma boa quinta-feira para vocês. E essa música é pedida então do nosso amigo Valdir, está oferecendo para mim também. Muito obrigado, Valdir. Vamos ouvir com o Baitaca Lida Campeira.
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3: 9:23.
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1: E nós já estamos de volta aqui pelas ondas da Rádio Estância 87.5 FM, a primeira do seu rádio, né? Você vai ligando 3191-2168 ou 989-060875 e aí você pede a música que você gosta de ouvir, né? E nós vamos aí com a música do grupo Cordiona, né? Lá pro seu Homero, que ele gosta muito dessa música, ela é bonita mesmo, né? E o tempo tá meio feio, então vamos ouvir essa música aí, Fúria do Tempo, né? Com o grupo Cordiona, que vai para o seu Homero, dona Bruna, né? Para todos os ouvintes. Mas o nosso amigo Auri também, que está ligado conosco, né? Seu Auri, aí do bairro das Rosas, diz o seguinte: bom dia, patrão. Hoje vamos de o doutor e o andarilho, né? E o fracasso de um pai, só para ouvir. Obrigado. É o nosso amigo Auri do bairro das Rosas. Vamos rodar na sequência já para você, então, uma das duas músicas para você, né, meu amigo? Para todos aí do bairro das Rosas, um abraço para dona Asta. É, dona Asta, a Janete, a Marlene, o Everaldo, o Gerson também, tem os vizinhos aí, a família Schallenberg, né? Um abraço para todos. Obrigado, seu Ari, o Auri, do Bar das Rosas. E a todos do Bar das Rosas, que estão sempre ligaditos conosco, presente no nosso programa. Nosso muito obrigado pelo carinho e pela audiência, né? E você vai ligando 3191-2168 ou 989-060875 e aí você pede a música que você gosta de ouvir. Vamos ouvir então com o Grupo Cordiona, A Fúria do Tempo.

Bueno, tá aí a música, já rodamos essa música bem macanuda aí, né? Olha só, foi o Doutor Andarilho, né? Com Paulo Cruz e Zé Eduardo. Ô, nosso amigo aí, o quem pediu foi o seu Auri do Bar das Rosas, né, Chiro Velho? Depois nós vamos rodar outra pra você, né? É a outra que ele pediu. E nós vamos rodar depois aquela música ali bem, bem bonita, essa que você pediu, as duas, né? Essa aí também, né? Mas a outra que ele pediu aí é uma música que mexe mesmo aí com as pessoas, né? É Fracasso de um Pai, né? Isso tá acontecendo muito, né, o nosso amigo Auri? É verdade, não pode fracassar, né? Porque senão já viu, né? Aí o filho cai pro outro lado, aí fica complicando a situação, né? Obrigado, meu amigo Auri. Depois vamos rodar essa música aí, prestigiando o de casa, né? Mas nosso amigo Darcy, aí Devoti que tá ligadito, nossa Darcy, daqui a pouquinho vamos fazer a homenagem que tu pediu aí, e nosso amigo Darcy Trivail, hoje tá de aniversário, né? Ai, Chiro Velho, hoje tá de aniversário, então depois eu vou botar os parabéns e a música aí que o Darcy Gaiteiro lá de Devoti pediu, né Darcy? Depois vamos fazer a homenagem, né? Tá certo, Chiro Velho? Um grande abraço pra ti e a dona Beatriz aí na cidade de Devoti, precisando do programa, né? E o nosso amigo também aí de Voti, aí da Cidade Nova, que está escutando o programa todos os dias, o seu Ari Câmara, né? Todos os dias ele pede a música e nós atendemos o pedido dele sempre, né? Seu Ari Câmara, um grande abraço para você e essa sertaneja aqui, que gosta também de sertanejo, foi para você. Mas vamos lembrando você que está ligadito conosco, precisando do programa, que dia 9, né? O meu amigo Lagarreta está levando lá de carona para lá de Caxias, né, Chiro Velho? O seu Lagarreta que esteve conosco ontem aqui, né? Ele esteve aqui ontem, e aí ele está convidando a todos, né, juntamente aí com a ONG Juntos pela Vida, né, que é Cante pela Vida, dia 9 de junho, no Teatro Fevale. Está aí o convite, são várias atrações, né? Vai estar a banda 0800, vai estar a Rainha Musical, vai ter outros cantores também, né? É um evento muito especial. É R$40 é o ingresso, mais um quilo de alimento não perecível, né? Que esse alimento é distribuído para as ligas que fazem parte da ONG também, né? Então você pode adquirir antecipados, né, com o pessoal da ONG, né, os ingressos, R$40, né? No Teatro Fevale, a partir das 19 horas, dia 9 de junho. Daí o convite, então, do nosso amigo Lagarreta, que faz parte aí da ONG, né? E ontem estava junto com ele aqui também, né, uma coordenadora aí da ONG, né, esteve junto ontem aqui, e estão convidando a todos então para esse grande evento, né, o nosso amigo Lagarreta. E também tem aula de dança, né, essa aula de dança que acontece na Sociedade Canta, na Cidade de Aliança, ali em Novo Hamburgo, dia 6 de junho, vai ser sábado que vem, né, então é R$30 aí, você está convidado a participar aí dessa aula de dança, então, na Sociedade de Aliança Novo Hamburgo, né, é especial de primeira também, né, e tudo é revertido para a ONG, né? Tudo é com a ONG isso aí também, né? Obrigado, Lagarreta. Uma boa viagem para Caxias, Chiro Velho. E nós vamos seguindo com mais música para todos os ouvintes, prestigiando o de casa, né? E nós vamos agora com a música bem macanuda para todos os ouvintes, que é com o nosso amigo Nego da Gaita, né? Aí depois eu vou fazer a homenagem que o Darcy tá pedindo, né, Darcy? Aí pro nosso amigo Darcy Trivar, né? Vamos ouvir então com o Nego da Gaita a música Notícia Trote da Vaneira, que é uma música bem macanuda para todos os ouvintes, estão aí ligaditos no programa Ou de Casa.

0: Willo, agora são 9h42 e foi os farrapos, né? O Iedo Silva e o grupo Os Farrapos, Chiquita, né? Que foi para todos os ouvintes que estão ligados conosco. Ô, meu amigo Deuclides, levando nós de carona aí na Sultepa, Chiro Velho. Ele gosta dessa música, né? E para todos os ouvintes que estão aí apreciando, o de casa, lá para os nossos amigos aí do bairro Campo Grande também, lá para o nosso amigo o Ildomar Santoro, a dona Nadira, né, Chiro Velho? E aí também o nosso amigo o Tomi de Jorge Mariani, a dona Noelia da Central de Gás, também foi para vocês e para todos os ouvintes que estão apreciando o de casa. Voltamos já depois do apoio cultural, é bom fazer uma homenagem ao nosso amigo Darcy lá de Voti, pediu, né, Darcy? Depois já fizemos uma homenagem pro outro Darcy que está de aniversário hoje.
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8: 9h46.
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0: Bueno, já estamos de volta, 9h47. E você vai ligando 3191-2168 ou manda o WhatsApp para 989-060875. E aí você pede a música que você gosta de ouvir, né? 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E as funcionárias também, preparando aquele almoço especial, né? E o Rotary Clube Estância Velha está convidando a todos para o Bingo Solidário, dia 30, que é sábado próximo, às 14h30, no pavilhão de festa da comunidade evangélica da UASE, né? Aqui no centro de Estância Velha. 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Mas agora vamos fazer uma homenagem especial aí para um grande tradicionalista, Chiro Velho Macanudasso, parceiro, umas quantas vezes, né? E o nosso amigo Darcy Trivale, que hoje está de aniversário. E ele está na volta do fogão. Ela já tomou chimarrão, agora deve estar no café, ou já tomou café também. E ele é a dona Iva, né? E quem está homenageando ele também é o Darcy Gaiteiro, lá de Voti, né, Darcy? Darcy da Silva, mas a gente chama ele Darcy Gaiteiro, que é gaiteiro, né? E ele está homenageando o Darcy Trivale, né? E desejando a ele muita saúde, muita paz, muita alegria, juntamente aí com a dona Iva, com a filha, né? Com a família toda. E ele pediu para homenagear o Darcy aí com os parabéns crioulo, né? Do Vila Supaim. E que não vou rodar agora, e também a música do Baitaca, né? Que é Cordona Véia também, que o nosso amigo Darcy canta junto com o Dejanir, sempre nosso gaiteiro, né, o Darcy? Abraça para o Dejanir, para a dona Dulce também no Campo Grande. E um dia especial para ti, Darcy. Bastante saúde, hein? Aquele abraço, que quebra a costela bem chinchado, né? Para você, meu amigo. Tá sempre, quando pode, escutando o programa juntamente com a dona Iva aí no Bar das Quintas, né? Um grande abraço para ti, que continua firme e forte, Chiro Velho, tocando o bumbo legueiro sempre, né? E o Darcy lá de Voti e a dona Beatriz mandando um grande abraço para ti então aí, né? E aí vamos rodar essa música primeiro aí com o Vila Supaim, que é os parabéns crioulo, né? E depois rodamos aí Cordeão na Veia, então, pro nosso amigo Darcy. E vou mandar um abraço aí pro teu vizinho aí, Darcy, o Lobão, que é o Renato Caetano e a dona Geni, que são teus vizinhos também, aí no Bar das Quintas. Um abraço lá para eles também, estão sempre ligados no programa de casa. E os parabéns crioulo, né? É o Vila Supaim que vai cantar essa parabéns crioulo. Muita gente não sabe quem é o autor do parabéns crioulo, não é o Zé Mendes. O Zé Mendes também tem, mas regravou, o saudoso Zé Mendes, né? É do Dimas Costa. Saudoso Dimas Costa que fez essa letra aí, parabéns crioulo. E vamos rodar então lá pro Darcy. Grande abraço, Chiro Velho. Um abraço de duas voltas e meia pra ti, hein? Bem chinchado então, pra ti e pra dona Iva, hein? Ligadito conosco. E depois dos parabéns crioulo, o Baitaca Cordão da Veia.

Você notou aí a música bem macanuda, acordeon na veia, né? É com o Antônio César Pereira Jaques. Adivinha quem é o Antônio César Pereira Jaques, né? É o Baitaca, né? Descobrimos o nome de batismo do Chiro Velho. É, o Baitaca, né? Olha o nome dele, né? Antônio César Pereira Jaques. Olha só, e é Baitaca, né? Todo mundo conhece pro Baitaca. Foi lá pro nosso amigo Darcy, que está de aniversário hoje. Ô, Darcy, velho, grande abraço, Chiro Velho. Tudo de bom para você mais uma vez, né? Muita saúde, que acompanha a nossa programação sempre quando pode estar ligadito conosco. Mas nós vamos seguindo com mais música. São 9:56. O nosso amigo aí do Bar das Rosas, depois eu vou rodar a tua música que tu pediu a sertaneja aí, né? É o do pai, né? O fracasso de um pai que ele pediu, vou rodar depois. Agora nós vamos com a música dos Monarcas, que o Darcy canta lá junto com o Dejanir também, essa música, né, Darcy? Aí pra ti é que é Sonhando na Vaneira, né? Ele canta junto aí com o Dejanir, essa vaneira bem macanuda aí, então vai pro Darcy. E pra todos os gaiteiros, o nosso amigo Darcy aí, Voti, vai pra ti então, gaiteiro. Pro nosso amigo, que leva nós de carona aí na Sultepa, né? É, o Deuclides, que tá levando nós de carona também na Sultepa, e para todos os gaiteiros, para o Paulo Silva, né, Paulo? Aí no Rincão Gaúcho também, para todos os gaiteiros, então, essa música aí, bem macanuda para vocês, tá vendo? E vamos mandar essa música também para nossos amigos aí, Bairro Liberato, lá pro cantor também, o Zé Gauchinho, né, Zé Gauchinho? Vai para ti, para a esposa também, tá sempre ligado conosco, presente no nosso programa, a família, a esposa, né? E pro nosso amigo Luiz, laçador, aí, Luiz do Assu, né, Luiz? Também para dona Nilce, estão ligados conosco também aí na Boa Saúde, Liberato, prestigiando o Odecasa. Então vamos ouvir com os Monarcas, Sonhando na Vanessa.

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4: Hora certa.
1: 10 horas e 3 minutos.
4: Ótima hora para...

0: E nós já estamos de volta aqui pelas ondas da Rádio Estância 87.5 FM, a primeira do seu rádio, né? E nós vamos seguindo com mais música, atendendo mais pedidos, você que está aí ligando e participando aí do Ouro de Casa, né? Nosso muito obrigado pelo carinho, pela audiência, sempre apreciando nossa programação, a gente agradece a você que está aí ligadito conosco. Pode ir ligando 3191-2168 ou 989-060875. Para pedir a sua música que você gosta de ouvir, né? Mas quem mandou uma mensagem para nós, um chasque para nós aí, é o seu Valdir Camargo, aí do bairro Floresta, que está ligado conosco, né, seu Valdir? Ele, a esposa, a dona Marli, as filhas, a Fernanda, a Camila e a neta Yasmin, e os tios, né, o Orlindo, a Tereza e também a Silvira, né? Então, um abraço para a família toda aí, né, seu Valdir? É, e ele pediu água no leite, que não vou dar na sequência então para você essa música, né? E ô seu Valdir, eu não sei que lá o dia que vai ter o bife na chapa aí no Campo Grande, né? Deve ser semana que vem, de repente. O nosso amigo, o Tomilho Jorge Mariani, souber aí do bife na chapa do Campo Grande, entre em contato conosco aí pra gente poder divulgar pros ouvintes que eles estão mandando pra gente aí, né? O nosso amigo também, o Ildomar Santoro, né? A prendinha, né? A Carol tá lá dançando na invernada pré-mirim, né? Isso aí, souber também, Ildomar, pode mandar um chasque pra nós aí, que a gente vai avisando o pessoal. Seu Valdir Camargo, se que eu souber, eu já aviso você, manda um chasque aí através da rádio aí para nossos ouvintes aí, tá vendo? Um abraço pro seu Valdir Camargo e a família, então, na sequência, mantendo o teu pedido, né? Primeiro vamos com a música a pedido do seu Auri, do Bar das Rosas, né? Fracasso de um Pai. São 10 horas mais 5 minutos. Vamos ouvir essa música sertaneja aí, que é uma história muito bonita, né? Porque realmente acontece muito, como diz na música. Vamos ouvir então essa música Fracasso de um Pai.
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Pelo daí a música de Acabado na Alegria, né? Com o Beto Caetano, né? O Beto Caetano e o Dionísio Costa, né? Música de Acabado na Alegria. Foi lá pro nosso amigo, aí o Homero, Dona Bruna, o Carlos Prensa, da Boa Saúde, né, Carlos Prensa? A ti também, Chiroberto. E pra todos os ouvintes, né? O Valdir, Dona Romilda, essa gauchada buena que estão ligadinhos conosco, apreciando o programa Odecado, né? Mas nós vamos aí seguindo com mais música para vocês, lembrando que hoje é quinta-feira, né? 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E o convite para todos, né? Tá vendo? Mas nós vamos atendendo mais pedidos, né? Você que tá aí ligando e participando. O nosso amigo, o aí do bairro Floresta, que pediu água no leite, né, seu Valdir? Mais uma vez vamos fazer homenagem para ele, para a esposa Maria, as filhas da Fernanda, a Camila e a neta Yasmin. Também o seu Orlindo, a dona Tereza e a dona Silvira também, que é o Silvio, né? Então, ligadinho conosco aí no bairro Floresta. Um abraço para vocês, né? Então nós vamos rodar essa música Água no Leite, que é a música bastante importante essa aí também, né? Assim como rodamos essa aí do Fracasso de um Pai, né? O que o seu Auri pediu, né? É, seu Auri, realmente acontece muito isso aí, não tá na música ali, né? Nem como diz a música. Teodoro Sampaio, então, com essa música que é Água no Leite, que vamos rodar agora pro seu Valdir Camargo, né? E depois nós temos um pedido aqui também da Fabiana, que mandou uma mensagem para nós, né? E ela pediu a música da banda Céu e Cantos, né? Diz o seguinte: bom dia, oi, quero a música da Amada que Mora Longe, da banda Céu e Cantos. Um abraço, é a Fabiana, né? E aí, pelo telefone aqui é de Santa Catarina. Obrigado, então, a Fabiana, que está ligada conosco em outras querências. Nossa, muito obrigado, pessoal de Santa Catarina, pessoal aí do Paraná, pessoal de todos os estados do Brasil e mesmo fora do Brasil, né? Estão apreciando nosso programa, a gente agradece. E aí no litoral gaúcho também, que sempre estão ligados conosco, apreciando nosso programa também, né? Mandando um abraço pessoal, o Paulinho, ô Paulo, o Paulo é o popular porquinho, né? Ele que mora em Bé, né? Escutando aí o programa sempre, um abraço para ele, ligadito conosco, apreciando nosso programa, né? E aí, lá em Pinhal também, né? Lá em Pinhal também tem o nosso amigo aqui, era Distância Velha, também morando pra lá agora, né? Tá escutando o programa. Depois vamos ver o nome do Chico Eric, que eu tenho, aí me esqueço o nome dele, né? Tem anotadito aí, mas tem que dar uma procurada, né, Chico Eric? Porque na mente, às vezes, o cara não consegue guardar todos os nomes, né? Meio complicado, que é muito, né? Então, um abraço pra ele lá. É o Eronildo. Ah, lembramos do Eronildo, né? E a dona Lúcia, né? Então, um abraço pra ele lá em Pinhal. Tá ouvindo o programa todos os dias também. Mas então, vamos com a música pedida do seu Valdir Camargo. Água no Leite. E aí, logo em seguidinha, vamos rodar então Amada que Mora Longe, com a banda Céu e Cantos, que a Fabiana pediu. E a dona Luciana, que pediu, com a banda do Maratá, depois na boa rodada, né, dona Luciana? Para você também. E o Hipólito, a Clair, a família, para todos os ouvintes. Vamos ouvir então Teodoro e Sampaio, Água no Leite.

0: O hino tá aí, a música Amada que Mora Longe, da banda Céu e Cantos. Quem pediu foi a Fabiana, né? Já atendeu um pedido, um abraço aí pra você, pra toda a família, né? Prestigiando o de casa, né? E outras querências também, né? Mas nós vamos agora com apoio cultural, depois vamos atender o pedido do nosso amigo Tiago Franz. Olha o Tiago Touros aí, mandou um chasque pra nós aí. Depois vamos mandar a música lá pra toda a turma, lá pro seu Nico Touros, dona Melânia, né? O seu Lauro Lopes, a dona Regina também. Mas depois do apoio cultural, que agora já são 10 horas 24 minutos. Voltamos já.
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2: Hora certa. 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
3: 10 horas e 25 minutos.
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Porca véia, tropeiro de esperança, né? E que foi lá pro meu amigo Homero e a dona Bruna. E também foi com Chiquito e o grupo Bordoneio, né? Versos para um tropeiro, que rodamos aí para vocês, essas duas músicas, enquanto a gente tava atendendo aí o telefone, né? E então foi para vocês aí. Obrigado, meus amigos, estão ligaditos conosco, apreciando o de casa, né? É, e lembrando, então, que dia 9 vai ter aí o canto da vida, né? É o canto da vida, dia 9, então, cante pela vida, né? Dia 9 de junho no Teatro Fevale, em Novo Hamburgo, se você está interessado, né? É a ONG Juntos pela Vida que estão organizando, juntamente ali com o Dr. Carlos Antonello, que é o presidente da ONG, né? É, então está aí o convite para vocês. É R$40 antecipado e mais um quilo de alimento não perecível. E esse alimento é distribuído para as ligas, né? São 5 ligas da região aqui, Novo Hamburgo, Estância Velha, Voti, Dois Irmãos, aí que recebem aí as cestas, né? As cestas básicas, que são aí os alimentos não perecíveis, né? Então está aí o convite para você. Pode adquirir antecipado aí, né? Os ingressos, então, para esse grande evento que acontece dia 9 de junho no Teatro Fevale. Tá vendo? O meu amigo Darcy mandou um chasque para nós, o Darcy do restaurante Fel, que hoje tem almoço e o baile à tarde, então, né? 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Mas ele mandou para nós aqui, ó, cancelamento, a festa de encontro da família descendente de Balduino e Matilde, né? Raubenthal. Foi transferida, então, para o dia 18 de outubro de 2026, né? No mesmo local. Motivo, doença na família, né? Então, por isso que adiaram a, então, marcar outra data para o encontro dessa família. Tá aí dado o recado, né, Darcy? A família do Balduino e Matilde Hohenthal, né? Então, tá aí, dado o recadinho que o Darcy pediu. Né, Darcy? Um grande abraço, meu amigo. 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

Chaves, que para nós aí foi o Tiago Tor, diz o seguinte: bom dia, sou o Tiago do Sol Nascente, queria pedir a música com o Porca Véia, Morena Luxuosa, e oferecer para os meus pais, o Lauro e a Melânia Torres, ô, nossa amiga, o Nico Torres, né, que eu falei há pouco, e meus tios, o Lauro e a Regina, o Lauro Lopes, né, e a dona Regina, é, para eles que gostam de dançar uma música de fandango. Então tá bueno, vamos rodar essa valsa daqui a pouquinho para vocês, então aí, né, ô, nosso amigo Tiago, um abraço para ti, para a família, né? Aí no Sol Nascente, o Nico Torres, que é o seu Lauro também, né? Aí a dona Melânia, o seu Lauro Lopes, estamos sempre ouvindo o programa, a dona Regina também. Um abraço para vocês, então, prestigiando o Ode Casa. Vamos rodar na sequência aí a música com o Porca Véia, né? Também quem está ligado conosco é a dona Terezinha, aqui do centro, né, dona Terezinha? Que mandou uma mensagem para nós aí, né? Está ouvindo o programa, ela e o Edmilson, né? E ela mandou o chat o seguinte: bom dia, Jorge. Gostaria de ouvir a música Não Encoste a Barriguinha, né? Com os Monarcas. Um abraço, tá aí? Um abraço para você também, dona Terezinha. E também pro o Edmilson, né? E para todos os ouvintes, então, vamos ouvir a música, né? Não Encoste a Barriguinha, essa música dos Monarcas, que vai para todos que estão ligadito conosco, prestigiando o programa O de Casa. Essa música, então, vai para vocês aí, né? Prestigiando o de Casa, como sempre. A dona Terezinha prestigiando sempre a nossa programação também. Nós vamos ouvir agora em seguidinha essa música. Mas tem uma música bonita que eu quero rodar primeiro, que é do Crioulo dos Pampas, saudoso do Crioulo dos Pampas, né? Essa música que é Obrigado, Meu Canarinho. É linda essa música aí do Crioulo dos Pampas. Não é, nosso amigo Alexandrão? É pra ti, Chiro, velho. Gosta das músicas do Crioulo dos Pampas? Nosso amigo Alexandrão, dona Márcia, no bairro Floresta. Estão sempre ouvindo o De Casa. Então, muito obrigado a vocês. Também, meu amigo Rosalva, dona Lourdes, também ligado conosco, também no bairro Floresta, seu Adão, dona Marisa, o Nelson Berg, né? E as filhas, né? As filhas e os genros. Um abraço para todos vocês, então. A Bernadette, a Meda e a Elaci, né? Estão sempre ouvindo o programa. E o genro, né? Rude, o João, o Gilberto. Um abraço para essa indiada macanuda aí. Então vamos ouvir com o saudoso Crioulo dos Pampas essa música bem especial, né? Que é Obrigado, Meu Canarinho, para todos os ouvintes do programa Ou de Casa. Música.

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6: Dez horas e 49 minutos.
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E já estamos de volta, agora 10 horas 49 minutinhos, né? E nós vamos seguindo com mais música. Meu amigo Souza, que ligou, pediu de Teixeirinha, né? Dorme as Elitas, depois nós vamos rodar, né, o Souza? Pra ti, né? Que tá ligado conosco, presidente do programa, né? A dona Lucena, que pediu com a banda lá do Maratá, nós vamos rodar na sequência pra você. E também o Tiago, né? O Tiago Touros aí, do Sol Nascente, que pediu a música Morena Luxuosa do Porca Véia, né? Mas nós vamos com uma música agora, que é com o Teixeirinha, que para homenagear o nosso amigo o Valdir, aí do bairro Floresta, que hoje está de aniversário, né? E a esposa, a dona Neuza, que ligou para homenagear aí o esposo. Então, uma homenagem a toda a família. O nosso abraço, Valdir, para ti, tudo de bom. E é que a família se deseja aí muita saúde, muita paz para ti, a tua esposa, a família estão desejando para você. E aí vamos ouvir então para ti, vai pro Darcy lá, do bairro das Quintas também, que está de aniversário hoje, né, Darcy? Os parabéns do Teixeirinha para ti também, para todos os aniversariantes, então. Que é, parabéns com o Teixeirinha, depois vamos falar com o Everton, que está aqui já da loja de colchões Ortobom, trazendo as promoções especiais aí, como sempre, né? 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Depois voltamos aí com mais música para vocês, depois de falar com o Everton, porque já é quase 11 horas, né? E daí seguimos então com mais música, atendendo mais pedido aqui. Você liga e nós atendemos, com certeza.

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2: Vindo agora 10 horas 54 minutinhos, tá aí os parabéns, querido. Parabéns, Teixeirinho, então, pro nosso amigo Valdir, que está de aniversário hoje, né, Valdir? E lá pro Darcy Triva também, que está de aniversário, né? E depois nós temos mais uma homenagem aqui pro Valdir, que o José Luiz, o vizinho dele, ligou. E aí pode atender o pedido do nosso amigo Souza, né, Souza? Também pediu a música a da Terezinha, já rodamos aí dos Monarcas, né? E agora já tá aí com pressa o nosso amigo o Everton, que tem bastante trabalho. Isso é muito bom quando tem bastante serviço, né, Everton? Bom dia, tudo bem? Tudo tranquilo?
3: Bom dia, Jorge. Bom dia aos amigos ouvintes da Rádio Estância FM. É bom, né?
2: É bom quando tá na correria, né?
3: Passa rápido o tempo também, né? Quando vê, já é meio-dia.
2: Isso é muito bom, né?
3: Mas isso aí, que nem eu estava te dizendo, hoje de manhã saíram três entregas já, recebemos reposição de mercadorias.
2: E aí é uma correria, né?
3: É uma correria, mas é bom, faz parte, é a rotina nossa do nosso dia aí.
2: Sem dúvida, né?
3: E eu vim hoje, na verdade, de novo, né? Tava ontem
2: claro,
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2: 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E agora nós vamos com a bandinha da banda lá de Maratá, que a dona Luciana pediu para ela, para o Hipólito, para a Clair, né? Para a Noelio Cláudia, a Cris, o Léo, para a família toda, né, dona Luciana? Para nós aqui da rádio também. E aí depois temos o apoio cultural e na volta vamos atender o pedido do nosso amigo o Tiago Touros, que pediu, também o Souza que pediu, né? E o José Luiz Guedes também que pediu. Mas depois do apoio cultural, porque agora já são 11 horas mais 3 minutinhos. A banda Lando Maratá, 0800.

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4: Hora certa.
5: 11 horas e 8 minutos.
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7: E já estamos de volta e vamos atendendo os pedidos, né? Você que está aí ligando e participando do Onde Casa nesta manhã de quinta-feira, hoje 28, né? 28 de maio. Nosso amigo o Darcy Trivas está de aniversário hoje. O nosso amigo Valdir, aí do bairro Rincão, né, Valdir? Também está de bairro Rincão, não, bairro Floresta, né? Que a dona Neuza aí pediu para homenagear ele, a esposa, né? Né, Valdir? Já rodamos aí do Teixeirinha para vocês. Também o José Luiz Guedes está homenageando aí o Valdir, seu vizinho, pela passada aniversário, né? Desejando aí tudo de bom pro Valdir aí, muita saúde, né, Valdir? Então tá aí recebendo do José Luiz Guedes, da Fabiana, do Jurandir Grade também. E o José Luiz pediu aí para rodar um feliz aniversário, se dá tempo nós rodamos depois ainda, né? Que vai pro Valdir, ele tá oferecendo para todos os vizinhos ali, os amigos, e para nós aqui da rádio também. Obrigado. O nosso amigo Souza, que mandou uma mensagem para nós, ele e a sua mãe, dona Eva, estão sempre ligados conosco aí no bairro Rincão, e mandou uma mensagem para nós aí pedindo a música, né, o nosso amigo Souza, que nós vamos rodar agora então para você. E diz o seguinte: bom dia, meu amigo Jorge, roda para nós a música do Teixeirinha, Dorme Angelita, e ofereço para ti, muito obrigado, para minha mãe, a dona Eva, e para os meus amigos todos, um abraço aí, tá, para você também, meu amigo, tá ligadito conosco aí. Meu amigo Avelino e a dona Adelina aí no Bela Vista, mandou uma mensagem para nós, eu, Avelino, um abraço para ti, meu amigo, e a dona Adelina também, que é a esposa, né, ligadito conosco, preciando o de casa. Mas tem mais um chasco que veio para nós aqui, né? O Marcos Martins, ô Marcos, tá ligadito conosco, hein? Mandou uma mensagem para nós aí faz dias, que não dou um alô pro nosso amigo Marcos Martins e a dona Noeli, né? Diz o seguinte: bom dia, amigo. Amigo Jorge, mateando aqui na Nova Estância e trabalhando com as rosas do deserto, né? Isso aí, se possível, toca Componho Caminhos com Wilson Paim. Obrigado, meu amigo Marcos Martins e a dona Noeli. Um grande abraço para vocês. 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E aí nós vamos ouvir então Dorme Angelita, pedido do nosso amigo Souza, e depois o Tiago pediu com o Porca Véia, vamos rodar a música Morena Luxuosa, que o Tiago tá oferecendo pros seus pais lá, o seu Nico Touro, da dona Melânia, né? E os seus tios lá, o Lauro Lopes, a dona Regina, e para toda a família. Então, um grande abraço para vocês. Obrigado pelo carinho e pela audiência. Dorme, Angelita. Saudoso.

Bueno, tá aí a música que rodamos pros nossos amigos que estão ligaditos conosco, é o Porca Véia, né? É a música que o nosso amigo Tiago Torres pediu lá pros seus pais, né? Nosso amigo Nico Torres, dona Melana e seu Lauro Lopes e a dona Regina, e pra toda a família aí no bairro do Sol Nascente. Um grande abraço a todos vocês, obrigado pelo carinho e pela audiência. Meu amigo Luiz Chuantes tá ligadito conosco, né, Luiz? Um grande abraço pro Luiz Chuantes. Precisando ou de casa, daqui a pouco mais eu paro fazer o programa, dar uma passadinha aí, né, Chiruvel? Um abraço, nosso amigo Luiz e a dona Lenir, aí no bairro Floresta, ligadito conosco, né? E agora nós vamos fazer mais uma homenagem, né, que já estava aí aguardando para fazer, né, e é com o J.I., meu feliz aniversário, né, que o nosso amigo, o Zé Luiz pediu lá pro Valdir, que é seu vizinho, né? Tá de um aniversário hoje. Mas quem pediu também essa música foi a Dona Maria e o Paulo Guedes, né? A Dona Maria tá na casa da irmã, da Laci, lá na Roselândia, né? E então vai pra Laci, vai pra família, né? Vai pro nosso amigo Paulo Guedes, a Dona Maria, né? Também pro irmão dela, o Danilo também tá aí, né? O irmão da Dona Maria. Também a sobrinha, né, a Daiane, a família toda reunida aí na Roselândia, na rua Francisco Alves, aí, né, ligadito conosco, aí precisando do programa. Ela pediu feliz aniversário com o JM, nós vamos rodar agora, e também pediu com o cantor Claudinho Sertanejo, né, que nós vamos rodar depois do apoio cultural. Primeiro vamos com feliz aniversário, então, que vai para vocês todos aí na Roselândia que estão ligaditos conosco e os aniversariantes, então, né? Obrigado, Dona Maria. Um grande abraço para você, para o nosso amigo Paulo Guedes, a família. Estão reunidos aí no aniversário da Laci. Parabéns a ela, feliz aniversário. Então, com JM.

0: Eita, aí o feliz aniversário, então, para os aniversariantes, né? Com o JM, que a Dona Maria e o seu Paulo Guedes pediram para a Dona Laci, lá na Roselândia, a família toda, né? Ela está de aniversário hoje. Aí foi para o nosso amigo Darcy Triva, está de aniversário hoje também. Para o nosso amigo Valdir, aí do bairro Floresta, também está de aniversário hoje, né? Amanhã quem está de aniversário é o nosso amigo Walter Koenig, né? Ali do Walter, o Walter na Roselândia, no bairro Rincão Gaúcho, amanhã ele está de aniversário, né? Mas o nosso amigo Luiz Chantes mandando um abraço lá para o Nico Torres, a Dona Melânia também, para a família toda, né? Aí o nosso amigo Luiz Chantes mandando um abraço para vocês, seu Nico. Tá ligadito, nós rodamos antes aí, Morena Luxuosa do Porca Véia, né? Depois do apoio cultural, nós vamos atender o pedido, então, do nosso amigo Alceu e a Dona Tina aí do bairro do Jardim Liberato, estão ligados conosco, né, presidente do nosso programa, e eu para todo, e o João de Lima também, que pediu do Gilo de Freitas, nós vamos rodar depois do apoio cultural. Primeiro vamos com o apoio cultural, a mensagem do padre Ezequiel, e daí seguimos com o programa Ou de Casa.
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0: Olá, meu amigo, olá, minha amiga ouvinte, eu sou o Padre Ezequiel, desejo a você graça e paz. Esse é o momento Despertai para o Amor. E a palavra de hoje é sobre mentes estressadas. Você acha que a sua mente é estressada? Você é uma pessoa estressada, sim ou não? As mentes que não controlam o estresse destroem o melhor e mais escasso bem humano, que é o tempo emocional. E hoje em dia muitas mentes destroem esse tempo emocional. O que é o tempo emocional? É a capacidade de desfrutar o tempo como ele vai se apresentando. A mente estressada precisa estar sempre buscando outra coisa que ela não está vivendo agora. Nós vivemos o dobro do que as pessoas na Idade Média. Naquele tempo, uma infecção, uma amidalite, poderia levar à morte. Hoje, graças a Deus, a medicina avançou, evoluiu e nós temos vida longa. Vivemos 70, 80 anos, 90, e a perspectiva é que a gente viva sempre mais. Só que o tempo de vida é diferente do tempo emocional. Mentes estressadas sentem que dormiram e acordam com uma idade superior à cronológica. Ou seja, a mente não descansa. A mente estressada está sempre agitada, por isso ela envelhece antes. São mentes agitadas que não veem o tempo passar. Mesmo que a gente viva 80 anos, a vida é breve. E nosso maior desafio é dilatar o tempo, fazer de um dia uma semana, de um mês um ano e de um ano uma década. Ou seja, viver com intensidade. Quando você não vê o tempo passar, o tempo passa depressa, depressa. Já passou mais uma semana, já passou mais um mês, já passou mais um ano. E você não percebe que o tempo passa, veja que você pode estar com a mente estressada. No entanto, nós somos tão ansiosos que nós detestamos o tédio. Ou seja, quando a pessoa para, se ela tem um momento para parar, parece que ela tem que fazer alguma coisa. Ela considera isso como tédio. Parar é tédio. Jovens são tão estressados que não suportam a solidão. Não sabem ser amigos de si mesmos. Você é amigo de você mesmo? Muitos não sabem se interiorizar prazerosamente, ter o tempo para você, para sua interioridade, velejar para dentro de si, curtir momentos simples, sem grandes coisas, sem grandes programações, sem ter que estar correndo sempre mais atrás de coisas, levar em alta consideração a beleza da natureza, a beleza das flores, o perfume, a cachoeira, a vida simples de casa, curtir a tua casa, a suavidade da brisa, a explosão de cores da aurora, o sol da manhã, o sol nascente, o sol poente. Então, caro ouvinte, essa reflexão é para você perceber se você está com a mente estressada. Aproveite a vida, viva bem o tempo. O tempo emocional é o tempo que a gente usufrui, é o tempo que a gente vive prazerosamente, é o tempo saudável. Eu quero convidar você a seguir as nossas redes sociais, Facebook, Instagram, Padre Ezequiel, e também o canal do YouTube, que lá tem muito conteúdo. Um grande abraço, Deus te abençoe. Em nome do Pai, do Filho e do Espírito Santo. Amém.
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5: 11 horas e 32 minutos.
3: E já estamos de volta, 11 horas e 33 minutinhos, vamos atendendo os pedidos, né? O seu Alceu, aí do bairro Jardim Liberato, pediu a música Urso de Coração, né? Passo Fundo do Coração com Teixeirinha, né? Vamos rodar agora para ele, para dona Tina, né? Oferecendo lá para o seu Homero, para dona Bruna também, né? Que são seus amigos. E também vai lá para os nossos amigos aí na Roselândia, lá então, para o Paulo Guedes, a dona Maria. É, do Claudinho, não sei se vai dar tempo para rodar agora, mas depois eu vou deixar rodando para você, né, dona Maria? Isso aí, do Claudinho Sertanejo. O João de Lima, que pediu a música Não É Jeito, proposta do Gilo de Freitas. Vou rodar na sequência também para ele, para dona Maria, para o filho João Luiz, claro, e para a Prendinha aí, Alice também, para todos os ouvintes, né? O Valdir aí do Rincão tá ligado conosco, a dona Romila disse que tá preparando uma boia bem macanuda, hein? Acho que é tarde, velho, no fogão a lenha, né? Bom demais. Um abraço, meu amigo. Aí para ti, para dona Romila, lá para o nosso amigo Irineu Ramba, dona Noemi também, né? O Marcos Martins, aí da Nova Estância, que pediu a música, né? Com o Vila Supaim, né? Compõe o Caminhos, né? Vamos ver se rodamos na sequência agora, né? O Marcos Martins, a dona Noeli, aí nas Rosas do Deserto, lidando nas rosas, mas escutando o programa, né, Chirovelho? Um abraço para vocês. Então vamos aí com a música do Teixeirinha, Passo Fundo do Coração. E essa música, o nosso amigo o Luiz Chones também está oferecendo, né, para a família Torres, lá para o seu amigo Torres, a dona Melânia, toda a família, um grande abraço.

Concedei-nos, Senhor, a serenidade necessária para aceitar as coisas que não podemos modificar, coragem para modificar aquelas que podemos, e sabedoria para distinguir uma das outras.

0: Bueno, tá aí a música Compõe o Caminhos com o Vila Supaim, né? Olha a música bonita, essa música aí, né? Cheirar as rosas do deserto aí, né? O nosso amigo Marcos Martins, a dona Noeli Werther, aí no bairro, na Nova Estância, né? Foi para todos os ouvintes que estão aí ligados conosco, precisando do nosso programa. Nosso muito obrigado pelo carinho e pela audiência, né? Rodamos no jeito proposta do Gelo de Freitas, pedido do João de Lima, e também a música que rodamos, Gaúcho de Coração, participação do Gaúcho da Fronteira, que o seu pediu aí do bairro Liberato, né? O seu Gabriel, que pediu a música Sangue de Gaúcho, com os Bertus, para ele e para a esposa dona Geni, estão ligados conosco aí no bairro Boa Saúde. Depois do apoio cultural, vamos deixar rodando para vocês, tá bom, seu Gabriel? Um grande abraço para você e a dona Geni, voltamos já.
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4: 11 horas e 48 minutos.
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Menino, e o baile terminando, não, e é o programa que tá terminando, né? É a festa terminando, né? E o de casa chegando assim, ao final, agora são 11 horas 49 minutos, mas nós vamos ficar deixar rodando com os Bertucci, Sangue de Gaúcho, né? Que o seu Gabriel pediu, vai ficar rodando, né, seu Gabriel? Um abraço para você, para dona Geneta Terezinha, né? Boa saúde, para todos os gaiteiros que estão sempre ligados conosco, todos os ouvintes que nos prestigiam com seu carinho, com a sua audiência, né? E o seu Gabriel que pediu. E deu a ficar rodando também com o Claudinho Sertanejo, a música que a dona Maria pediu para ela, para o Paulo, estão lá. Hoje é aniversário, né? É da irmã da dona Maria, né? A dona Laci. Aí vai também pro Danilo, pra família toda aí que estão reunidos aí no bairro Roselândia, ligadito conosco, então, tá vendo? O meu amigo Luiz Schwantz, daqui a pouquinho tô chegando aí, Chiro Velho, Luiz Schwantz, a dona Lenir, vai ficar rodando também com o Chão Sulindo, dois tropeiros, que aí pro meu amigo Alexandrão, dona Márcia, né, no bairro Floresta, para todos os ouvintes que estão aí ligadito conosco, apreciando o de casa, nosso muito obrigado. Agradecer a todos que dão apoio cultural ao nosso programa, a gente agradece a todos aí, e não só o programa de casa, toda a programação aí, o pessoal que nos apoia, o nosso muito obrigado. E a você, que é o nosso ouvinte assíduo da programação da Rádio Distância do programa de casa, fica um abraço do tamanho do Rio Grande, desse amigo de você, o Jorge Vargas, e o patrão Velha de Riba nos abençoe a todos nós. Voltamos amanhã a partir das 9 horas com mais um programa O de Casa. Os Bertucci, Sangue de Gaúcho.

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4: Hora certa.
5: 12 horas e 1 minuto.
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0: 12:12.
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3: 12:23.
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0: Hora certa. 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
1: 12 horas e 44 minutos.
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2: Hora certa. 13:01.
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0: 13:13.
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4: 13:25.
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3: 13 horas e 43 minutos.

0: 13 horas e 49 minutos.
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0: 13:58.
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5: Hora certa.
6: 14 horas e 1 minuto.
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1: Quatorze horas e 15 minutos.

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1: Hora certa. 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
2: 14 horas e 22 minutos.
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1: O que as pessoas vão dizer? Quantos sonhos morreram por causa dessa preocupação? Se ao sonhar pensamos que podemos nos expor ao ridículo, ou mesmo na falha, se eu falhar, o que as pessoas vão dizer? E se acharem a minha ideia ridícula? O que vão dizer se eu mostrar o que eu penso? Ah, que prisão que é viver assim! Como ser feliz vivendo uma prisão do que os outros vão pensar? Uma coisa é verdadeira. Somos seres sociais e por isso é importante se preocupar com os outros. Mas também somos seres individuais e em nossa individualidade contribuímos com os outros. Isso é chamado de interdependência. O que você faz interfere nos demais e vice-versa. A riqueza disso é saber que a sua contribuição individual pode impactar positivamente. Mas o que pode estar te segurando, então, de ficar tão preocupado com o que os outros vão dizer? Eu sou Carol Tormena. Esse é o nosso encontro. Espero você.
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5: 14 horas e 48 minutos.
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1: Ai, meu Deus, mas que buraquinho, Sidney. 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
3: Hora certa. 15 horas e 3 minutos.
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0: 15h17.
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2: 15 horas e 21 minutos.
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4: 15 horas e 42 minutos.
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4: 15 horas e 42 minutos.

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3: Hora certa.
0: 16:02.
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0: 16:12.
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1: Hora certa. 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
2: 16 horas e 18 minutos.
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0: 16:26.
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3: 16:39.
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1: Olá, aqui é o psicólogo Adilson Israel, CRP 0734321, e temos agora mais uma pílula de psicologia. Hoje vamos falar sobre o estigma com relação ao cuidado da saúde mental. Diariamente, em todos os ambientes, é falado sobre a importância de se cuidar e proteger a saúde física. A boa alimentação e os exercícios físicos são cuidados que muitas vezes praticamos e fazemos questão que os outros fiquem sabendo. Não há constrangimento e nem deve haver em estacionar na academia, investir uma roupa de física ou sairmos por aí caminhando com uma garrafinha de água na mão. Há uma certa satisfação em comprarmos o tênis mais adequado, o que faz todo sentido, a bicicleta mais equipada, por mais caro que possa ser, e nenhum problema em divulgarmos ou postar nossa dedicação no cuidado da saúde física nas redes sociais. Pode haver até uma certa vaidade em servir um prato onde as saladas são as protagonistas, e faz bem mesmo, e nos gabar que tomamos tanto de água por dia, o ideal é 2 litros. E nenhum incômodo em que os outros fiquem sabendo. E é positivo se contar no sentido de sugestionar os outros a cuidarem também da sua saúde física. Nas rodas de conversas familiares, a gente faz questão de avisar que estamos adotando novos hábitos alimentares e temos novo estilo de vida, que estamos cuidando e protegendo a nossa saúde física. E assim deve ser. O problema é que, por outro lado, o cuidado com a saúde mental não goza do mesmo status. Muito pelo contrário. Pensar em fazer terapia pode causar arrepios. Só vou no psicólogo se o estacionamento for discreto, se for um lugar pouco movimentado, e até prefiro chamar o profissional de doutor, o que nem se faz necessário, para que, se escapar na minha fala, os outros pensem que é apenas uma consulta de rotina. Só que todos esses pensamentos e barreiras impostas ao cuidado da saúde mental, seja para colocar a terapia em prática ou apenas para abordar o assunto nas rodas de conversa, indicam apenas um preconceito, um estigma com relação ao cuidado da saúde mental. O pior de tudo é que às vezes é até mais fácil e confortável dizer que estamos tomando remédios, talvez por acionar algum mecanismo de auto-vitimização ou alguma coisa assim, do que aventar qualquer possibilidade de desconfiar em que estamos nos movimentando na direção de uma terapia psicológica. Deus me livre, vão pensar que eu sou louco, que sou perturbado, que sou fraco, que não consigo dar conta das minhas questões. Assim como devemos zelar, cuidar e nos prevenir quanto à saúde física, também precisamos cuidar da saúde mental. Quem faz terapia não é fraco. A pessoa faz porque foi forte por muito tempo e está procurando maneiras de se manter forte. Quem faz terapia não é infeliz. A pessoa faz porque sentir-se bem é importante para ela e está pavimentando uma jornada de maior bem-estar. Quem faz terapia não é perturbado. A pessoa só aprendeu a importância do autoconhecimento e busca estar melhor preparado para as situações da vida. Quem se cuida, cuida da saúde mental. Abraço! E até a próxima Pílula de Psicologia.
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5: Hora certa.
6: 17:03.
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4: 17 horas e 26 minutos.
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3: 17:48.
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1: Hora certa. 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
2: 18 horas e 1 minuto.
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5: Boa tarde, queridos irmãos e irmãs, nesta quinta-feira. Mergulhemos na Trindade Santa. Um infinito oceano de amor, de comunhão e de unidade. Rezemos no cair da tarde, invocando esse Deus uno e trino, Pai, Filho e Espírito Santo. Amém. Santíssima Trindade, que invoco a cada início de oração, Pai, Filho e Espírito Santo, eu me coloco na tua presença, Trindade Santa, e peço, Pai Eterno, que eu continue nesta obra criadora e santificadora. Que o mundo continue a ser construído e orientado para o bem. Jesus, que eu possa sentir e a humanidade a tua redenção. Que a redenção conquistada na morte e ressurreição seja proclamada e chegue a todos os povos. Divino Espírito Santo, nós clamamos a consolação, a santificação. Santíssima Trindade, fonte de união e de eterno amor, abençoai-nos. Nossa Senhora, a primeira a experimentar a força da Santíssima Trindade, porque tendo sido criada pelo Pai, foi plena do Espírito e gerou Jesus Cristo. Nos ajude, Mãe, a mergulhar na Santíssima Trindade. Nossa Senhora, Mãe do Santíssimo Sacramento, abra nossos olhos para o Deus escondido na Hóstia Santa. Nossa Senhora do Santíssimo Sacramento, abra nossa mente para a divindade da Eucaristia. Como fruto desta Ave Maria, peça teu Filho por nós. Ave Maria, cheia de graça, o Senhor é convosco. Bendita sois vós entre as mulheres, e bendito é o fruto do vosso ventre, Jesus. Santa Maria, Mãe de Deus, rogai por nós, pecadores, agora e na hora de nossa morte. Amém. Santíssima Trindade, eu preciso de ti. Boa noite a todos.
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4: 18 horas e 22 minutos.
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0: 19:01.
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1: Dezenove horas e 10 minutos.

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1: Dezenove horas e 33 minutos.
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0: 19h48.
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4: Hora certa.
5: 20:02.
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0: 20h28.
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1: Hora certa. 20 horas e 35 minutos.

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0: 20:57.
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1: Hora certa. 21 horas e 1 minuto.
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